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0: Deus abençoe a tua casa, a tua família nessa noite.
1: Em nome de Jesus.
0: Em nome de Jesus.
1: Em nome de Jesus.
2: Oye. Si te sientes con desánimo o te